0: Esther.
1: Valeu, Luanzinho.
2: Minha boiadeira.
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1: 2:12.
2: Boa noite.

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1: 2:21.
2: Boa noite.
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0: 3 horas.
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2: 3 e 24.
3: Boa noite.

0: 4 horas.
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1: 4 e 12.
2: Boa noite.

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1: 4 consigo. E 21.
2: Boa noite.
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5 horas. 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
1: 5 e 13.
2: Bom dia.

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0: 6 horas.
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2: Horas 5 nos Açores. Notícias na Renascença. Estes são os destaques.
3: Benfica em vantagem no apuramento.

0: O Benfica venceu os dinamarqueses do Oros por 3-1 na primeira mão do play-off de acesso à Liga Europa. Rafa Silva, Leandro Barreiro e Pavlidis foram os autores dos golos. A caminho da segunda mão do apuramento à competição europeia, a partida do Benfica frente ao Moreirense para a terceira jornada do Campeonato Português foi adiada para o dia 9 de setembro. Marco Silva admite o pedido de adiamento para ter mais tempo para preparar a equipa.
1: Foi esse o objetivo, nós andamos a jogar 3 em 3 dias, num mês de agosto, começámos em julho e num mês de agosto também, e o número de jogos de agosto era muito, muito grande, e nós optámos por o fazer, numa altura que também temos jogadores ainda praticamente numa fase de pré-temporada, alguns da vida em lesão, como é o caso do Fredrik também. Acho que tomámos a decisão certa, vai-nos permitir preparar o jogo, ter uma semana normal e uma semana completa para preparar esse mesmo jogo, e faz parte.
0: O técnico dos encarnados, que viajam para Renders, na Dinamarca, com uma vantagem de 2 golos. Ainda pelas competições europeias, o Braga venceu a Áustria de Viena por 2-0 para o apuramento à Liga Conferência. Os minhotos são recebidos na capital austríaca na próxima quinta-feira. Nova polémica com Luís Neves. O ministro da Administração Interna está a utilizar um carro apreendido pela Polícia Judiciária. A conclusão é de uma investigação da TVI, CNN e Jornal Nascer do Sol. A viatura foi requisitada por Luís Neves em regime de comodato, quando ainda era diretor nacional da PJ. Segundo a notícia, o ministro admite continuar a usar a viatura para ter maior resposta operacional, apesar de ter ao seu dispor um veículo do Estado. O secretário-geral do Partido Socialista iniciou hoje uma rota pelo país, dedicada à valorização do interior e cooperação com a vizinha Espanha. José Luís Carneiro começa hoje em Valença, a jornada que deverá culminar na apresentação de uma agenda estratégica. O governo deu luz verde à pré-aprovação de projetos de produção de energia solar e eólica em 800 áreas de 170 municípios, uma área que corresponde a 1% do território de Portugal continental. O projeto será bom para o ambiente, mas não é suficiente, admite a Associação Zero.
2: É bom para o ambiente no sentido em que, evidentemente, nós necessitamos de nos ver livres de combustíveis fósseis e ainda dependemos deles em mais de 60% da energia que consumimos. E, portanto, é absolutamente essencial nós termos mais energia renovável, obviamente dando prioridade às áreas que já estão artificializadas, mas tendo consciência que elas não são suficientes para podermos atingir neutralidade climática. Não é?
0: Acácio Pires, da Associação Zero, ouvido pelo jornalista José Carlos Silva. A fechar, arranca hoje a Feira do Livro do Porto. Os Jardins do Palácio do Cristal recebem durante 17 dias mais de 200 de iniciativas espalhadas por 144 stands. Edição deste ano presta homenagem à poeta portuense Inês Lourenço. Ponto final nesta edição. Notícias às 7 com o jornalista Sérgio Costa.
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1: 6:28.
2: Bom dia.
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0: 7 horas.
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2: Os Açores, vamos saber quais os títulos em destaque com o Sérgio Costa. Muito bom dia, Sérgio.
3: Olá, Viva. Bom dia. Preço das casas deverá estabilizar nos próximos tempos. Ministro Luís Neves envolvido em mais uma polémica.
2: Começa agora a edição das 7.
3: O preço da habitação em Portugal tende a estabilizar nos próximos tempos com preços mais acessíveis. Bruno Coelho, administrador de imobiliário no Doutor Finanças, acredita que assistimos a uma correção do mercado nacional com um reajuste de preços entre a procura e a oferta. Os números de julho já mostram uma quebra superior a 3% relativamente ao trimestre anterior.
4: Que vai haver uma aproximação ao nível dos rendimentos pela estabilização dos preços, ou seja, os preços vão tender a não aumentar, os rendimentos continuarão a aumentar e, portanto, isto vai permitir tirar aqui alguma pressão sobre esta acessibilidade dos imóveis.
2: E já há sinais disso?
4: No nosso observatório, nós vemos quais são os preços anunciados ao momento e o que vimos em julho, de facto, é que já começa a haver, ao nível dos preços anunciados, uma pequena quebra. Portanto, 3,4% abaixo face ao trimestre anterior. E, portanto, isto já é um indicador que o mercado começa a corrigir.
3: Outro indicador é o número de transações, que caiu 10% em julho, quando comparado com o igual período de 2025. Ainda assim, apesar destes dados, os especialistas afastam um cenário idêntico ao de Londres, onde consideram ter rebentado uma bolha imobiliária, conduzindo a uma queda acentuada de preços. O ministro da Administração Interna está atrelado a uma nova polémica. Luís Neves conduz atualmente o mesmo carro que estava no parque de apreendidos da Judiciária e que solicitou quando era diretor daquela polícia. Isto apesar de ter ao seu serviço outros 3 carros do Estado. A conclusão é de uma investigação da TVI CNN e Jornal Nascer do Sol. Luís Neves justifica necessitar da viatura para responder de forma rápida a situações de emergência. Drones russos atingiram esta madrugada um posto fronteiriço no sul da Ucrânia, junto à Moldova. O incidente aumenta a preocupação na região depois de já terem sido encontrados destroços de drones em território moldavo nos últimos dias e de terem surgido notícias de que Putin pretende recuperar a influência na Moldova. A Finlândia suspeita que uma aeronave russa tenha violado o espaço aéreo do país. O incidente aconteceu no Golfo da Finlândia e está a ser investigado pelas autoridades. Helsínquia diz que está a levar o caso muito a sério. E o governo português condena fortemente Israel pela expansão dos colonatos na Cisjordânia. Numa nota na rede social X, o Ministério dos Negócios Estrangeiros considera que a expansão afasta a solução de 2 estados na região. A construção de 1.200 casas na Cisjordânia já tinha sido condenada numa declaração conjunta por França, Alemanha, Reino Unido e Itália. Não há sobreviventes. Avião fretado com 8 pessoas caiu numa zona remota do Alasca. A aeronave seguia de Anchorage para Cape Newman e caiu nas proximidades do destino. As autoridades apuram agora as causas do acidente. Aí está mais uma Feira do Livro do Porto. Até 6 de setembro passam pela feira nomes como do Prémio Camões Ana Paula Tavares ou o músico Dino de Santiago. Em 17 dias há 17 concertos gratuitos às 7 da tarde com nomes como Lena d'Água, Clã, Janeiro ou Tatanka. Mas há também a presença pela primeira vez de autores internacionais e mais espetáculos para toda a família, como indica a programadora Teresa Coutinho.
5: Para as famílias há um ciclo de espetáculos no auditório de manhã para a infância e juventude e diria que uma coisa a destacar são as presenças internacionais. No dia 28, o Mohamed El Kurd, a Marida Riusek no dia 5, a Elvis Guerra, poeta mexicana, que estará no dia 27. No dia 4, no auditório vai haver o concerto da Kelly Forsight e figuras da cultura portuguesa, Ana Paula Tavares, que vai estar no dia 25. Nesse mesmo dia, o Dino de Santiago conversa com a Gisela Casemiro. Temos a mesa redonda em torno do crescimento dos populismos no dia 29, entre o Miguel Carvalho e o João Costa.
3: A programadora da Feira do Livro do Porto, Teresa Coutinho, em entrevista a Maria João Costa. No futebol, o Benfica venceu os dinamarqueses do Horus por 3-1 na primeira mão do play-off de acesso à Liga Europa. Rafa, Leandro Barreiro e Pavlidis foram os autores dos golos. O técnico dos encarnados, Marco Silva, diz ter sido uma boa exibição do Benfica.
6: Uma exibição muito boa a primeira parte, independentemente do erro que cometemos no gol sofrido. Muito bom nível, com uma entrada muito forte, com muitas oportunidades criadas, com quase 20 remates dentro da etária, pelo que me disseram, mas são estatísticas, mas uma exibição muito boa. A segunda parte, por cima outra vez, com oportunidades, não fizemos mais nenhum gol, mas é uma exibição positiva e uma vitória saborosa para nós.
3: Marco Silva, o técnico do Benfica, ainda nas competições europeias, o Braga venceu na Áustria de Viena por 2-0 no apuramento para a Liga Conferência. E 11 anos depois, e com 46 anos de idade, Ronaldinho Gaúcho está de regresso ao futebol. O objetivo é marcar o gol 300 da carreira. O Bola de Ouro está em Itália, onde vai assinar pelo Ravenna, um clube da terceira divisão, que aspira a subir de escalão e de quem o jogador é também acionista. À chegada, Ronaldinho Gaúcho disse ao jornalista estar muito feliz.
0: Muito feliz de estar aqui.
3: Muito feliz, Ronaldinho Gaúcho, espera que tudo corra bem, está em Ravenna para ajudar, diz sentir-se em forma. A ideia, Azizé, a ideia deste...
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8: O calendário das festas populares continua preenchido nas freguesias do Conselho de Oliveira das Mães. Em Macieira de Sarnes, as festas em honra de Nossa Senhora de Livramento e Santa Eulália prolongam-se até segunda-feira, dia 17, com programa religioso, procissões e animação musical. Mais à frente, Ocela recebe, nos dias 21, 22 e 23 de agosto, as festas em honra do mártir São Sebastião, prolongando a época das romarias de verão no Conselho. Também no fim de semana de 22 e 23 de agosto, o lugar de Vila na freguesia de Oliveira das Mães recebe as festas em honra de São Lourenço. Entre 27 e 31 de agosto realizam-se as festas em honra de São Luís, em Palmas, e de 28 a 30 de agosto Ocela volta a estar em festa, desta vez com as celebrações de Nossa Senhora do Crasto. No mesmo fim de semana, de 28 a 30, realiza-se ainda a 23ª concentração motard do Motoclube Os Últimos, na Escola Secundária Soares Basto, em Oliveira das Mães. Setembro traz depois um dos maiores eventos do calendário oliveirense. Nos dias 11 e 12, a cidade volta a vestir-se de branco para mais uma edição da Noite Branca. Durante dois dias, o centro de Oliveira Dias Mães transforma-se num grande recinto de música e animação, com vários palcos, iluminação decorativa, performances itinerantes, comércio e restauração. Entre os nomes em destaque estão Wilson Honrado, Rapazes da Ramboia, DJ Joana Pérez e DJs de Vacaciones. A edição volta também a apostar no talento local, com atuações de Artur Almeida, Canavarro, Domingos Oliveira, Edgar Marques, Hugo Rezende, Martim Azevedo, Milheiro, Moleque da Favela, entre outros DJs. Martim Azevedo terá ainda atuações especiais no dia 11, acompanhado pela cantora Ju Flores, e no dia 12 com Lamouche Violin Performance e o saxofonista Bruno Soares. Já no dia 26 de setembro, o desporto volta à rua com o AZ Street Basket, junto às piscinas municipais de Oliveira das Mães. O torneio misto de basquetebol 3 contra 3 recebe equipas dos escalões sub-12 e sub-14, com inscrições abertas até 11 de setembro. E outubro chega ao som do jazz e do blues. A quinta edição do Azumés Jazz and Blues arranca no dia 1 de outubro, às 21h30, no Teatro Municipal, com Buda Power Blues e Maria João, que apresentam o álbum The Blues Experience. O festival prolonga-se até 23 de outubro. No dia 8 atua o João Tavares Quinteto, liderado pelo trompetista oliveirense João Tavares. No dia 15 é a vez da cantora oliveirense Gabriela Soares. A programação inclui ainda no dia 18 o espetáculo de dança Ainda Ardemos, da Protocompanhia. O encerramento acontece a 23 de outubro com a Orquestra Jazz de Matosinhos e Cristina Branco, fechando uma edição que cruza jazz, blues, dança e criação contemporânea.
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2: Bom dia, queríamos ouvir a música Paraíso do Diogo Pissarra. Beijinhos.
3: Beijinhos, vovó. Bela.
2: Bela. Beijinhos.
3: Beijinhos. Beijinhos.

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1: Bom dia. Gostava de ouvir a música Your Sex is on Fire dos Kings of Leon. Obrigado.

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0: 8 horas.
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2: São 8 horas 7 nos Açores. Vamos saber quais os títulos em destaque com o Sérgio Costa. Bom dia.
3: Bom dia, Zizé. Preço das casas, tendência será para estabilizar e até descer. Aí está mais uma Feira do Livro do Porto, reportagem neste Jornal das 8.
2: Começa agora a edição das 8.
3: A tendência é positiva. O preço da habitação em Portugal deverá estabilizar nos próximos tempos com preços mais acessíveis. O mercado estará a corrigir com o reajuste de preços entre a procura e a oferta. Os números de julho já mostram uma quebra superior a 3% relativamente ao trimestre anterior. A análise de Bruno Coelho, administrador de imobiliário no Doutor Finanças.
4: Vai haver uma aproximação ao nível dos rendimentos pela estabilização dos preços. Ou seja, os preços vão tender a não aumentar. Os rendimentos continuarão a aumentar e, portanto, isto vai permitir tirar aqui alguma pressão sobre esta acessibilidade dos imóveis.
2: E já há sinais disso?
4: No nosso observatório, nós vemos quais são os preços anunciados ao momento e o que vimos em julho, de facto, é que já começa a haver, ao nível dos preços anunciados, uma pequena quebra. Portanto, 3,4% abaixo face ao trimestre anterior. E, portanto, isto já é um indicador de que o mercado começa a corrigir.
3: Bruno Coelho, em declarações a Isabel Pacheco, outro indicador é o número de transações, que caiu 10% em julho, quando comparado com o igual período de 2025. Ainda assim, estará afastado um cenário idêntico ao de Londres, onde os especialistas consideram ter rebentado a bolha imobiliária, o que se traduz numa queda acentuada dos preços da habitação. Mais uma polémica a envolver o ministro da Administração Interna, Luís Neves, conduz atualmente o mesmo carro que estava no parque de apreendidos da Judiciária e que solicitou quando era diretor daquela polícia. Isto apesar de ter ao seu serviço outros 3 carros do Estado. A conclusão é de uma investigação da TVI CNN e Jornal Nascer do Sol. Luís Neves justifica a necessidade da viatura para responder de forma rápida a situações de emergência. Grande entusiasmo em França. 5 dias depois de abertas as inscrições, mais de 400 mil fiéis estão já inscritos para participar na missa que o Papa vai presidir em Paris no final de setembro. Será uma celebração num espaço gigante entre a Praça de La Concorde e os Campos Elíseos. Restam apenas 100 mil lugares antes de se atingir o limite de pessoas no recinto. O Leão 14 participa também das vésperas em Notre-Dame e da Vigília Juvenil no Estádio de France. Depois de Paris, onde se vai encontrar com Emmanuel Macron, Leão 14 segue para Lourdes e Metz. Cerca de 70 milhões de euros é quanto o Programa Mundial de Alimentos necessita para reforçar o apoio aos venezuelanos afetados pelo duplo sismo de junho. As Nações Unidas já prestaram assistência alimentar a 286 mil pessoas e pretendem chegar às 500 mil nos 3 primeiros meses de resposta. O último balanço oficial dá conta de mais de 6.400 mortos, mais de 86 mil feridos. E a terra voltou a tremer esta madrugada em Granada. São perto de 500 terremotos desde o dia 14. O maior registro foi de 4.8 na escala de Richter. A série sísmica registrada em Granada teve esta madrugada mais 10 pequenos abalos, com máxima de intensidade a chegar aos 2.4. Futebol, o Benfica venceu os dinamarqueses do Horas por 3-1 na primeira mão do play-off de acesso à Liga Europa. Entretanto, o jogo para a terceira jornada do Campeonato Português frente ao Moreirense foi adiado a pedido das Águias para dia 9 de setembro. Ainda nas competições europeias, o Braga venceu o Austria de Viena por 2-0 para o apuramento para a Liga Conferência. Arranca hoje mais uma Feira do Livro do Porto. Até 6 de setembro, os Jardins do Palácio de Cristal recebem 144 stands e mais de 200 iniciativas culturais. O repórter Jaime Dantas acompanhou os últimos preparativos.
5: Parece de um caos à vista de qualquer um, mas já é o nosso normal.
6: Na banca de André ainda são muitas as caixas cheias de obras à espera de serem postas na prateleira. Aqui há uma oferta para todos os gostos e são também cada vez mais os leitores, nomeadamente os mais jovens.
5: A juventude, através das redes sociais, divulga muito os livros e divulga muito a leitura, o que é excelente para nós.
7: O fenómeno do BookTok ajudou-vos?
5: Sim, muito.
6: Uns passos à frente, damos de cara com o alfarrabista António Caldeira, que já está a colocar os últimos livros nas prateleiras.
0: Sempre gostei de livros. Ao longo destes 26 anos, continuo na venda do livro.
6: Anos em que foram muitas as tendências, mas o interesse pelas obras usadas manteve-se.
0: O livro usado tem-se mantido ao longo dos anos. Não me lembro alguma vez de haver um ano fraco ou que fosse significativo.
6: Já perto da saída, ainda se monta um mosaico de palavras que dá a oportunidade aos leitores de conhecer novas histórias.
8: Dá a possibilidade a autores até desconhecidos, não é? Tanto que têm propostas de livros de serem publicados.
6: Aos comandos, Elvira e Vítor, dois apaixonados pelos livros.
9: E Vítor, falta aqui o da cidadania africana, Vítor.
6: Ele também é escritor e deixou apelo aos leitores.
8: Se continuar a gostar de livros, os livros sobreviverão. Se as pessoas do mundo abandonarem os livros, e portanto aí sim o livro morre, se o leitor deixar de existir.
6: Essa prova de vida pode ser dada na Feira do Livro do Porto até ao dia 6 de setembro.
3: Reportagem de Jaime Dantas, aí está, é mais uma Feira do Livro do Porto.
2: Muito obrigada, até já.
3: Até já.
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2: Bom dia, sou a Susana, quero dedicar Poeira da Ivete Sangalo a todos os funcionários da Belcinto, em especial à Ana Garcia e à Lúcia Santos. Obrigado, beijinhos.
3: Cantem assim comigo, ó. Eu quero as mãos lá em cima, pra gente deixar marcado.

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2: Olá, queria ouvir o Diogo Pissarra, Tu e Eu. Beijinhos.

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0: 9 horas. 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
1: Títulos em destaque, o Sérgio Costa, bom dia.
2: Olá, viva, bom dia. Incêndio num restaurante português na Suíça, há 5 desaparecidos e vários feridos. A tendência é mesmo para nova subida do preço dos combustíveis.
1: Começa agora a edição das 9.
2: 5 desaparecidos num incêndio num restaurante português na Suíça. Há ainda 8 pessoas feridas, 2 em estado grave, transportadas para hospitais locais e também para hospitais de Zurique. O incêndio deu-se esta madrugada na localidade de Tussi. Quase 100 bombeiros foram mobilizados pouco depois da meia-noite para o local. O telhado do edifício que abriga o restaurante português e também outros apartamentos precisou de ser aberto com um guindaste após desabamento da escadaria. 14 pessoas conseguiram escapar do interior do edifício. Renascença tenta, nesta altura, mais detalhes sobre este incêndio num restaurante português na Suíça. Nesta altura, há 5 desaparecidos. A tendência é de subida nos combustíveis. Tem mais 2 dias para encher o depósito do seu veículo sem novos aumentos previstos. A ANAREC confirma à Renascença que, segunda-feira, o gasóleo deverá subir 3,5 cêntimos, a gasolina mais 2,5 cêntimos. A Associação de Revendedores de Combustíveis lembra, contudo, que os valores finais só deverão ser conhecidos ao final do dia. Já na habitação, a tendência é positiva. O preço em Portugal deverá estabilizar nos próximos tempos com custo mais acessível. O mercado estará a corrigir com um reajuste de preços entre a procura e a oferta. Os números de julho já mostram uma quebra superior a 3% relativamente ao trimestre anterior. Outro indicador é o número de transações, que caiu 10% em julho, quando comparado com o igual período de 2025. Ainda assim, estará afastado um cenário idêntico ao de Londres, onde os especialistas consideram ter rebentado a bolha imobiliária. Bruno Coelho, administrador de imobiliário no Doutor Finanças, fala em realidades e ciclos de mercado distintos.
3: Nós vemos, de facto, são fases cíclicas completamente diferentes. Depois, Londres está com, ao contrário de nós, que não temos oferta, Londres está com o stock máximo que existe nos últimos 16 anos. O que é que isto quer dizer, assim, de forma mais simples? É, eles têm o maior número de imóveis colocado à venda desde nos últimos 16 anos. Nós, pelo contrário, não temos isso. Temos pouca oferta.
2: Bruno Coelho, administrador de imobiliário no Doutor de Finanças, em declarações a Isabel Pacheco. Grande entusiasmo em França. 5 dias depois de abertas as inscrições, mais de 400 mil fiéis estão já inscritos para participar da missa que o Papa vai presidir em Paris no final de setembro. Será uma celebração num espaço gigante entre a Praça de la Concorde e os Campos Elíseos. Restam apenas 100 mil lugares antes de se atingir o limite de pessoas no recinto. Leão XIV participa também das vésperas em Notre-Dame e da Vigília Juvenil no Estado de France. Depois de Paris, onde se vai encontrar com Emmanuel Macron, Leão XIV segue para Lourdes e Metz. E numa altura em que muitos portugueses estão de férias, acompanhamos agora o dia-a-dia de quem não deixa de trabalhar. Neste caso, é o caso de uma padeira que começa de manhã, bem cedo, a distribuir pão em Arcozil da Serra, na Serra da Estrela. Licenciada em Serviço Social, trocou há 1 ano e meio a profissão pela padaria dos pais para impedir que o negócio familiar desaparecesse. Todas as madrugadas produz mais de 1000 pães, bolos e salgados, que são depois distribuídos por várias localidades. A reportagem é de Liliana Carona.
4: Primeiro, a buzina. Depois, a carrinha começa a encher-se de gente. Daniela Pereira, de 39 anos, agora padeira e distribuidora, não esquece o que aprendeu na licenciatura em Serviço Social. E prova disso é a Aurora Rodrigues, de 80 anos. Recebe mais do que pão.
5: Porque é uma joinha e traz-nos aquilo que nós gostamos. Pão centeio. Ai, também tenho hoje as minhas coisas bonitas.
6: Tem os seus folhadinhos. E mostra, a sua triguinha.
5: Mostra lá como esteja a menina, quer ver.
6: Vamos conversando, desabafamos, não é? Uma coisa às vezes. É um momento.
5: É uma amizade que depois cria entre uns e outros. É. Isto depois acaba por ser uma família.
6: É verdade. No Natal, a Dona Aurora foi à minha terra, não foi? Com o Orfeão.
4: José Salvador tem 92 anos, compra sempre bolos à passagem da Daniela.
6: E são uns quinhos, foram feitos esta noite. É 2 euros. É. 2 cada um, 2 e 2, 4.
7: Eu Não compro pão, compro bolos.
6: Quem gosta mais de bolinhos. É igual.
8: É para adoçar o bico.
7: É sempre importante, quando vem à porta trazer as coisas, é sempre importante.
4: Daniela tirou a licenciatura em serviço social e trabalhou alguns anos na área. Mas um problema de saúde do pai levou a que, há ano e meio, agarrasse o negócio de família. Hoje são muitas as pessoas mais velhas que esperam, como Augusta Carvalho, de 82 anos.
5: Que é um pão que é cozido a lenha, pronto. É saboroso e é boa pessoa, tem educação e tem respeito, e respeita quem é cliente dela.
6: Ora,
5: pronto.
4: Não tem hora para dormir nem para chegar à casa de quem a espera. As despedidas acontecem com abraços e beijos e também promessas de passagem no dia a seguir.
6: Tchau, dona Aurora, tudo bom para tchau. Si. Até.
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9: O calendário das festas populares continua preenchido nas freguesias do Conselho de Oliveira das Mães. Em Macieira de Sarnes, as festas em honra de Nossa Senhora de Livramento e Santa Eulália prolongam-se até segunda-feira, dia 17, com programa religioso, procissões e animação musical. Mais à frente, Ocela recebe, nos dias 21, 22 e 23 de agosto, as festas em honra do mártir São Sebastião, prolongando a época das romarias de verão no Conselho. Também no fim de semana de 22 e 23 de agosto, o lugar de na freguesia de Oliveira das Mães, recebe as festas em honra de São Lourenço. Entre 27 e 31 de agosto realizam-se as festas em honra de São Luís, em Palmas, e de 28 a 30 de agosto, Ocela volta a estar em festa, desta vez com as celebrações de Nossa Senhora do Crasto. No mesmo fim de semana, de 28 a 30, realiza-se ainda a 23ª Concentração Motar do Motoclube Os Últimos, na Escola Secundária Soares Basto, em Oliveira das Mães. Setembro traz depois um dos maiores eventos do calendário oliveirense. Nos dias 11 e 12, a cidade volta a vestir-se de branco para mais uma edição da Noite Branca. Durante dois dias, o centro de Oliveira Dias Mães transforma-se num grande recinto de música e animação, com vários palcos, iluminação decorativa, performances itinerantes, comércio e restauração. Entre os nomes em destaque estão Wilson Honrado, Rapazes da Ramboia, a DJ Joana Pérez e DJs de Vacaciones. A edição volta também a apostar no talento local, com atuações de Artur Almeida, Canavarro, Domingos Oliveira, Edgar Marques, Hugo Rezende, Martim Azevedo, Milheiro, Moleque da Favela, entre outros DJs. Martim Azevedo terá ainda atuações especiais no dia 11, acompanhado pela cantora Ju Flores, e no dia 12 com o Lamouche Violin Performance e o saxofonista Bruno Soares. Já no dia 26 de setembro, o desporto volta à rua com o AZ Street Basket, junto às piscinas municipais de Oliveira das Mães. O torneio misto de basquetebol 3 contra 3 recebe equipas dos escalões sub-12 e sub-14, com inscrições abertas até 11 de setembro. E outubro chega ao som do jazz e do blues. A quinta edição do Azumães Jazz and Blues arranca no dia 1 de outubro, às 21h30, no Teatro Municipal, com Buda Power Blues e Maria João, que apresentam o álbum The Blues Experience. O festival prolonga-se até 23 de outubro. No dia 8 atua o João Tavares Quinteto, liderado pelo trompetista oliveirense João Tavares. No dia 15 é a vez da cantora oliveirense Gabriela Soares. A programação inclui ainda no dia 18 o espetáculo de dança Ainda Ardemos da Protocompanhia. O encerramento acontece a 23 de outubro com a orquestra Jazz de Matosinhos e Cristina Branco, fechando uma edição que cruza jazz, blues, dança e criação contemporânea.

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1: Bom dia, Paulo. Gostava de dedicar a música A Minha Musa de Mar Adentro à Juliana de Fazões. Obrigado, bom programa.

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1: Olá, queria ouvir um tema dos Dire Straits à vossa escolha, só para ouvir. Beijinhos.

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0: 10 horas. 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
1: Horas no continente e na Madeira, 9 horas nos Açores. Antes das notícias, conheçam os destaques às 10.
2: Um português estará desaparecido após incêndio na Suíça, indicação das autoridades locais. Combustíveis, tendência para nova subida de preços.
1: Céu pouco nublado ao limpo e descida de temperatura esta sexta-feira, máximas de 23 no Porto, 26 em Lisboa e 28 em Faro. Nas ilhas, Funchal com 28, Ponta Delgada não passa dos 26. Edição de Sérgio Costa. Bom dia, Sérgio.
2: Olá, viva Paulo. Bom dia. Pelo menos um português estará desaparecido no incêndio desta madrugada num prédio habitacional na Suíça e que atingiu um restaurante português. A informação é adiantada pelas autoridades locais à Renascença. Contactada a polícia local, indica que as buscas continuam e admite-se a possibilidade de haver mais portugueses desaparecidos.
3: Ainda estou à procura de pessoas em casa. Neste momento, temos apenas a certeza de uma pessoa portuguesa entre os desaparecidos. Pode haver mais, mas não consigo afirmar agora.
2: Indicação de um agente da polícia de Tussis, pelo menos um português estará desaparecido após incêndio num edifício que albergava um restaurante português. O telhado do prédio desabou, o que torna a operação mais complexa. Cerca de 100 bombeiros foram mobilizados para o local. Contactada pela Renascença, a Secretaria de Estado das Comunidades diz estar a acompanhar a situação, mas diz não ter ainda informações adicionais. A tendência de subida nos combustíveis tem mais 2 dias para encher o depósito do veículo, sem novos aumentos previstos. A ANAREC confirma à Renascença que, segunda-feira, o gasóleo deverá subir 3,5 cêntimos, a gasolina mais 2,5 cêntimos. A Associação de Revendedores de Combustíveis lembra, no entanto, que os valores finais só deverão ficar estabelecidos ao final do dia. E esta manhã os preços do crude registram uma ligeira queda, com o barril de Brent a negociar ainda assim acima dos $93, numa semana em que sobe quase 6%, tendência marcada pela pressão dos Estados Unidos para isolar a economia do Irão. Há um novo alerta para a epidemia de Ebola na República Democrática do Congo. A epidemia está a espalhar-se de forma exponencial. Alastrou uma área superior ao território francês. A imagem avançada pelo governador sénior das Nações Unidas no terreno, citado pela agência Reuters. O responsável alerta que a ajuda e o material de resposta disponível é apenas suficiente para algumas semanas. Aí está, mais uma Feira do Livro do Porto. Até 6 de setembro passam pela feira nomes como a do Prémio Camões, Ana Paula Tavares ou o músico Dino de Santiago. Ao longo de 17 dias estão previstos outros tantos concertos gratuitos, sempre às 7 da tarde, com nomes como Helena d'Água, Clã, Janeiro ou Tatanka. A Feira do Livro do Porto tem este ano como homenageada a autora portuense Inês Lourenço, como indica a programadora Teresa Coutinho.
4: É uma poeta do Porto, mas uma poeta com uma obra extensíssima, uma fala de realidade portuguesa, tem também uma dimensão à qual vamos dar alguma atenção, que é ter sido também uma editora, esteve à frente de uma revista que publicou alguns nomes muito marcantes da poesia contemporânea, a revista IFAN, que foi criada por ela. Isso vai estar também no centro desta homenagem, que vai acontecer no primeiro fim de semana do festival. E uma coisa que vale a pena destacar este ano é que a homenagem, pela primeira vez, vai estender-se para lá do primeiro fim de semana, portanto há várias iniciativas para manter a presença de Inês Lourenço bastante viva na Feira do Livro.
2: Teresa Coutinho, programadora da Feira do Livro de Porto, em declarações a Maria João Costa. Aí está, Paulo, mais uma edição da Feira do Livro do Porto.
1: Uma bela sugestão se estiver na zona norte do país.
2: Até 6 de setembro.
1: As notícias estão de volta à Renascença às 11 da manhã.
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1: Muito bom dia, amanhã de sexta-feira e fim de semana à porta, maravilha, não é? Se bem que para 90% das pessoas que estão a ouvir isto ainda é férias, sexta-feira interessa tanto como segunda, mas enfim, eu sou o Paulo Soares, venha daí, está a começar uma hora inteira com a sua música ao som de Crowded House. Já a seguir, descubra o que é que acontece logo à noite em Vilar de Mouros.

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1: Feita para si.
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2: Bom dia. Quero dedicar a música Adivinha Quanto Eu Gosto de Ti, do André Sardé, à Fátima Oliveira, da empresa Santos e Lopes, só porque ela sabe que eu gosto dela. Obrigada, bom dia.

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1: 10 e 13.
2: Bom dia.

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2: Bom dia, quero dedicar Diogo Pissarra ao meu genro Fabinho e à Tita com um ótimo bom dia. Obrigada.

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0: 10 e 42.
1: Bom dia.
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1: Bom dia.
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2: 10:48.
3: Bom dia.

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1: Dez horas nos Açores. Os destaques abrem edição das 11 na Renascença.
2: Segurança das pensões é linha vermelha para o orçamento, aviso de José Luís Carneiro. Veleiro naufraga ao largo de Viana do Castelo, tripulantes saem ilesos.
1: Céu pouco nublado ou limpo e descida de temperatura, máximas para esta sexta-feira. 23 no Porto, 26 em Lisboa e 28 em Faro. Nas ilhas, Ponta Delgada com 28, o Funchal chega a... Aliás, Ponta Delgada com 26, o Funchal chega aos 28. Assim é que é. Edição de Vítor Mesquita. Bom dia, Vítor.
2: Bom dia, Paulo. Incêndio na Suíça. Pelo menos um português estará desaparecido num incêndio desta madrugada num prédio habitacional em Tuzis e que atingiu um restaurante português. A informação é adiantada pelas autoridades locais à Renascença. Contactada na polícia local, indica que as buscas continuam. Admite-se a possibilidade de haver mais portugueses desaparecidos.
3: Ainda estão à procura de pessoas em casa. Neste momento temos apenas a certeza de uma pessoa portuguesa entre os desaparecidos. Pode haver mais, mas não consigo afirmar agora.
2: Indicação de uma agente da polícia local, pelo menos um português estará desaparecido após um incêndio num edifício com um restaurante português na Suíça. O telhado do edifício que abriga o restaurante e vários apartamentos desabou, o que torna a operação mais complexa. Cerca de uma centena de bombeiros foi mobilizada para o local. Contactada pela Renascença, a Secretaria de Estado das Comunidades diz estar a acompanhar a situação. Na última hora, não tinha ainda informação adicional. O corpo de um homem foi hoje resgatado na Marina da Figueira da Foz, depois de ter sido avistado a boiar por populares que chamaram as autoridades. De acordo com fonte dos bombeiros, o cadáver foi resgatado pela Polícia Marítima. Um veleiro catamarã francês naufragou por volta da meia-noite ao largo de Viana do Castelo. Os dois tripulantes saíram ilesos. A informação é avançada pelo comandante da Capitania de Viana do Castelo, em declarações à Lusa. João Simões explica que a embarcação ficou totalmente destruída. O veleiro vinha a navegar desde o Mediterrâneo, esteve fundeado em Cascais, dirigia-se para França. Os tripulantes pernoitaram num hotel em Viana. Estão hoje a prestar declarações. As causas do acidente estão a ser investigadas. José Luís Carneiro insiste, a segurança das pensões é uma linha vermelha para a negociação da proposta de orçamento do Estado do próximo ano. O secretário-geral socialista diz esperar que o primeiro-ministro mantenha o compromisso de não fazer qualquer reforma da segurança social na atual legislatura.
4: Caso o governo entenda avançar com uma transformação da segurança social que coloca em causa a sua segurança, a segurança das pensões a pagamento e a segurança das pensões futuras, essa é mesmo uma das linhas vermelhas que o PS coloca em relação ao orçamento do Estado. É muito importante que o Primeiro-Ministro dê a sua palavra de honra ao país de que não mexe nas pensões durante esta legislatura. Depois, na próxima, os portugueses dirão aquilo que querem em relação a essa matéria.
2: Declarações do líder socialista em Viana do Castelo. O registro é da RTP. José Luís Carneiro percorre a partir desta sexta-feira vários territórios do interior norte, centro e sul, com particular atenção à cooperação transfronteiriça e às relações com Espanha. A tendência é de subida do preço dos combustíveis na próxima semana. A ANAREC confirma à Renascença que segunda-feira o gasóleo deverá subir 3,5 cêntimos, a gasolina 2,5 cêntimos. A Associação de Revendedores lembra, no entanto, que os valores finais só deverão estar disponíveis ao final do dia. Tudo para conferir, Paulo, no site da Renascença.
1: Obrigado, Vítor. As notícias estão de volta à antena da Renascença logo depois do meio-dia.
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8: Bom dia.

0: bom português, não recuse ao Dona Inês. Um beijinho também para si.
1: Oh, Dona Inês, veja lá, ele é um rapaz.
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3: Bom dia, gostava de dedicar a música dos Take That, Patience, aos empregados de Santos e Lopes. Obrigada.

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1: Bom dia, mais uma vez é o Mário. Gostava de ouvir a música Pelados em Santos dos Mamonas Assassinas para dedicar ao Gandarelas, para dedicar à malta do Roger, para dedicar à malta da Cidel. Daqui um grande abraço da malta da AG Metal e obrigado a todos que nos dedicam músicas. Um abraço e bom dia.

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4: 12 horas.
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6: Meio-dia no continente e na Madeira, 11 horas nos Açores.
7: O anjo do Senhor anunciou a Maria.
8: E ela concebeu do Espírito Santo.
7: Ave Maria.

0: Rogai por nós, Santa Mãe de Deus,
1: para que sejamos dignos das promessas de Cristo.
0: Oremos. Infundi, Senhor, a vossa graça em nossas almas, para que nós, que pela anunciação do anjo, conhecemos a encarnação de Cristo, vosso Filho, pela sua paixão e morte na cruz, e com a intercessão da bem-aventurada Virgem Maria, alcancemos a glória da ressurreição. Por Cristo, Senhor nosso.
1: Amém.
0: Glória ao Pai, e ao Filho, e ao Espírito Santo.

0: Os destaques abrem a edição do meio-dia na Renascença.
1: Dois militares em estado grave após atropelamento na A1. CDS exige ao Chega pedido de desculpas por acusações sobre compra das fragatas.
0: Céu pouco nublado e descida de temperatura esta sexta-feira, máximas de 26 graus em Lisboa, 23 no Porto e 28 em Faro, 26 em Ponta Delgada, Funchal com 28. Edição de Vítor Mesquita. Boa tarde, Vítor.
1: Boa tarde, Paulo. Dois militares foram atropelados esta manhã na área de serviço de Cantanhede, na A1. A informação é confirmada pelo Exército à Renascença. Os militares pararam para ajudar o condutor de um camião imobilizado na sequência do rebentamento de um pneu. O Exército diz estar a acompanhar a situação. Não adianta neste momento informações sobre o estado clínico dos militares. De acordo com fonte da Proteção Civil, ambos terão ficado em estado grave, foram transportados para o hospital. Os militares regressavam de São Pedro do Sul, onde esta semana participaram na montagem de uma ponte militar. O governo ainda não tem informação oficial sobre o incêndio que atingiu um restaurante português no leste da Suíça. Fonte do Ministério dos Negócios Estrangeiros indica que está a acompanhar de perto a situação. Já a polícia local avançou esta manhã à Renascença que entre os 5 desaparecidos estará pelo menos um português. Há ainda registro de 8 feridos, 2 deles em estado grave. José Luís Carneiro insiste, a segurança das pensões é uma linha vermelha para a negociação da proposta de orçamento do Estado do próximo ano. O secretário-geral socialista diz esperar que o primeiro-ministro mantenha o compromisso de não fazer qualquer reforma da segurança social na atual legislatura.
2: Caso o governo entenda avançar com uma transformação da segurança social que coloca em causa a sua segurança, a segurança das pensões a pagamento e a segurança das pensões futuras, essa é mesmo uma das linhas vermelhas que o PS coloca em relação ao orçamento do Estado. É muito importante que o Primeiro-Ministro dê a sua palavra de honra ao país de que não mexe nas pensões durante esta legislatura. Depois, na próxima, os portugueses dirão aquilo que querem em relação a essa matéria.
1: Declarações do líder socialista em Viana do Castelo, o registro é da RTP. É uma exigência do CDS. O partido do Ministro da Defesa, Nuno Melo, quer do Chega um pedido de desculpas por acusações sobre as compras de 3 fragatas. Em causa, o alegado afastamento à última hora de uma empresa portuguesa como intermediária e o pedido do Chega para uma investigação ao destino de dezenas de milhões de euros que, afirmou André Ventura, deviam ter sido usados para pagar comissões. Em comunicado, a empresa em causa desmente ter integrado a equipa de negociação intergovernamental e sublinha que não reclama qualquer pagamento ao Estado. À Renascença, o deputado João Almeida pede agora que o partido de André Ventura se retrate.
3: Sendo desmentido em toda a linha, o que o CDS considera é que o Chega deve uma retratação e um pedido de desculpas por este facto.
4: E se não o fizer?
3: Se não o fizer, fica com a responsabilidade de ser totalmente ausente de qualquer credibilidade.
1: Nestas declarações à jornalista Teresa Almeida, João Almeida garante que se mantém a intenção de ouvir Nuno Melo na Comissão de Defesa Nacional para que também em sede parlamentar tudo fique esclarecido. Da parte do ministro mantém-se também a intenção de processar judicialmente o presidente do Chega e o deputado José Pedro Frazão. Noutro plano, João Almeida recusou qualquer comentário sobre a mais recente polémica com o ministro da Administração Interna. O passo ferroviário verde vai poder ser utilizado nos comboios urbanos a partir da terceira semana de setembro. É o que avança esta manhã o Ministério das Infraestruturas em comunicado. O passe de 20 euros vai ser alargado aos comboios urbanos do Porto e Lisboa e também inclui a Fertagos. O governo prevê gastar 1,5 milhão de euros ano com esta medida. Tudo para conferir, Paulo, no site da Renascença.
0: Obrigado, Vítor. As notícias estão de volta.
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2: O calendário das festas populares continua preenchido nas freguesias do Conselho de Oliveira das Mães. Em Macieira de Sarnes, as festas em honra de Nossa Senhora de Livramento e Santa Eulália prolongam-se até segunda-feira, dia 17, com programa religioso, procissões e animação musical. Mais à frente, Ocela recebe, nos dias 21, 22 e 23 de agosto, as festas em honra do mártir São Sebastião, prolongando a época das romarias de verão no Conselho. Também no fim de semana de 22 e 23 de agosto, o lugar de Vilar na freguesia de Oliveira das Mães recebe as festas em honra de São Lourenço. Entre 27 e 31 de agosto realizam-se as festas em honra de São Luís, em Palmas, e de 28 a 30 de agosto Ocela volta a estar em festa, desta vez com as celebrações de Nossa Senhora do Crasto. No mesmo fim de semana, de 28 a 30, realiza-se ainda a 23ª concentração motard do Motoclube Os Últimos, na Escola Secundária Soares Basto, em Oliveira das Mães. Setembro traz depois um dos maiores eventos do calendário oliveirense. Nos dias 11 e 12, a cidade volta a vestir-se de branco para mais uma edição da Noite Branca. Durante dois dias, o centro de Oliveira Dias Mães transforma-se num grande recinto de música e animação, com vários palcos, iluminação decorativa, performances itinerantes, comércio e restauração. Entre os nomes em destaque estão Wilson Honrado, Rapazes da Ramboia, DJ Joana Pérez e DJs de Vacaciones. A edição volta também a apostar no talento local, com atuações de Artur Almeida, Canavarro, Domingos Oliveira, Edgar Marques, Hugo Rezende, Martim Azevedo, Milheiro, Moleque da Favela, entre outros DJs. Martim Azevedo terá ainda atuações especiais no dia 11, acompanhado pela cantora Ju Flores, e no dia 12 com Lamouche Violin Performance e o saxofonista Bruno Soares. Já no dia 26 de setembro, o desporto volta à rua com o AZ Street Basket, junto às piscinas municipais de Oliveira das Mães. O torneio misto de basquetebol 3 contra 3 recebe equipas dos escalões sub-12 e sub-14, com inscrições abertas até 11 de setembro. E outubro chega ao som do jazz e do blues. A quinta edição do Azemães Jazz and Blues arranca no dia 1 de outubro, às 21h30, no Teatro Municipal, com Buda Power Blues e Maria João, que apresentam o álbum The Blues Experience. O festival prolonga-se até 23 de outubro. No dia 8 atua o João Tavares Quinteto, liderado pelo trompetista oliveirense João Tavares. No dia 15 é a vez da cantora oliveirense Gabriela Soares. A programação inclui ainda no dia 18 o espetáculo de dança Ainda Ardemos, da Protocompanhia. O encerramento acontece a 23 de outubro com a orquestra Jazz de Matosinhos e Cristina Branco, fechando uma edição que cruza jazz, blues, dança e criação contemporânea.
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2: Olá, Maria de Pindelo, queria dedicar à Marta e à Dulce o Anselmo, a única mulher.

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2: Bom dia, Rádio Voz da Semeja FM. Inicio a desejar um excelente fim de semana. Gozem, desfrutem, será com sol. Peço para ouvir a música Palavras ao Vento, dos saudosos Lucas e Mateus. Claro, a música é para dedicar a todos os ouvintes da rádio, todos os clientes do táxi híbrido. Obrigado. É o Paulo.

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2: Dia nos Açores. Vamos ao encontro das notícias na Renascença. Vítor Mesquita, boa tarde.
3: Boa tarde, Paulo.
2: Títulos desta edição.
3: Incêndio na Suíça, dois portugueses feridos, um deles em estado grave. Passe ferroviário verde a partir da terceira semana de setembro.
2: Quanto a temperaturas a esta hora, Viseu está com 20 graus, o Porto 22, Lisboa 25, Faro e Funchal com 26 graus. Notícias na Renascença, a hora certa, edição de Vítor Mesquita.
3: Há dois portugueses feridos no incêndio que deflagrou de madrugada no edifício de um restaurante português no leste da Suíça. Um deles está em estado grave. A informação é confirmada pelo Ministério dos Negócios Estrangeiros. O governo diz acompanhar o caso com consternação. Refere que ainda não foi possível confirmar a identidade das vítimas. Contactada pela Renascença esta manhã, a polícia local refere que 5 pessoas estão desaparecidas. Uma delas poderá ser portuguesa.
4: Ainda estão à procura de pessoas em casa. Neste momento, temos apenas a certeza de uma pessoa portuguesa entre os desaparecidos. Pode haver mais, mas não consigo afirmar agora.
3: 14 pessoas conseguiram escapar do edifício em chamas. Há registro de 8 feridos. 2 são portugueses, refere o Ministério dos Negócios Estrangeiros. Um deles está em estado grave. 2 militares foram atropelados esta manhã na área de serviço de Cantanhede, na A1. A informação é confirmada pelo Exército à Renascença. Os militares pararam para ajudar o condutor de um caminhão imobilizado na sequência do rebentamento de um pneu. O Exército diz estar a acompanhar a situação. Não adianta neste momento informações sobre o estado clínico dos militares. A Renascença, fonte da Proteção Civil, adianta que ambos ficaram em estado grave, foram transportados para o hospital. Os militares regressavam de São Pedro do Sul, onde esta semana participaram na montagem de uma ponte militar. A dívida do Estado, das empresas e das famílias aumentou no primeiro semestre para 894 mil milhões de euros. De acordo com o Banco de Portugal, o valor ultrapassa os 280% do PIB. As famílias estão a endividar-se ao ritmo mais elevado desde 2008, sobretudo por causa do crédito à habitação. José Luís Carneiro insiste, a segurança das pensões é uma linha vermelha para a negociação da proposta de orçamento do Estado do próximo ano. O secretário-geral socialista diz esperar que o primeiro-ministro mantenha o compromisso de não fazer qualquer reforma da segurança social na atual legislatura.
5: Caso o governo entenda avançar com uma transformação da segurança social que coloca em causa a sua segurança, a segurança das pensões a pagamento e a segurança das pensões futuras, essa é mesmo uma das linhas vermelhas que o PS coloca em relação ao orçamento do Estado. É muito importante que o Primeiro-Ministro dê a sua palavra de honra ao país de que não mexe nas pensões durante esta legislatura. Depois, na próxima, os portugueses dirão aquilo que querem em relação a essa matéria.
3: Declarações do líder socialista em Viana do Castelo, o registro é da RTP. José Luís Carneiro percorre a partir de hoje vários territórios do interior, com particular atenção à cooperação transfronteiriça e às relações com Espanha. É uma exigência do CDS, o partido do ministro da Defesa Nuno Melo quer do Chega um pedido de desculpas por acusações sobre a compra de 3 fragatas em causa o alegado afastamento à última hora de uma empresa portuguesa como intermediária e o pedido do Chega para uma investigação ao destino de dezenas de milhões de euros que, afirmou André Ventura, deviam ter sido usados para pagar comissões. Em comunicado, a empresa em causa desmente ter integrado a equipa de negociação intergovernamental e sublinha que não reclama qualquer pagamento ao Estado. À Renascença, o deputado João Almeida pede agora que o partido André Ventura se retrate.
6: Quando um partido, através dos seus mais altos dirigentes, incluindo o seu presidente, lança suspeitas, falou de negociata, falou de dinheiros que não se sabe para onde é que estão, como fez o Chega, tem depois de responder quando é altamente desmentido, retratando-se. E, portanto, sendo desmentido em toda a linha, o que o CDS considera é que o Chega deve uma retratação e um pedido de desculpas por este facto.
7: E se não o fizer?
6: Se não o fizer, fica com a responsabilidade de ser totalmente ausente de qualquer credibilidade.
3: Nestas declarações, a jornalista da Renascença, Teresa Almeida, João Almeida garante que se mantém a intenção de ouvir Nuno Melo na Comissão de Defesa Nacional, para que também...
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1: Olá, gostaria de ouvir o Luís Sequeira, ao menos esse todo e esse. Obrigada.

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1: Boa tarde.
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1: Olá, eu sou a Inês. Queria dedicar a música Shape of You para as minhas amigas Inês, Lara e Mariana Santos. Um beijinho!

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0: 14 horas. 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
1: Boa tarde, são 2 horas, 1 hora nos Açores. Vamos atualizar as notícias na Renascença. Isabel Pacheco, boa tarde, o que destacas?
2: Muito boa tarde. Morreram os 2 militares atropelados esta manhã na A1. Afinal, Jardim do Morro, em Gaia, não vai ser vedado.
1: Quanto a temperaturas, a esta hora, o Porto com 22 graus, Ponta Delgada 23, Rio Maior com 24, Lisboa 25 e Faro 26. Notícias na Renascença, edição de Isabel Pacheco.
2: Os 2 militares não resistiram, estavam em estado grave após o atropelamento esta manhã na área de serviço de Cantanhede, na A1. A informação é confirmada à Renascença por fonte do Exército. Estavam a ajudar um condutor de um caminhão imobilizado na sequência de um arrebentamento de um pneu. Os militares regressavam de São Pedro do Sul, onde participaram na montagem de uma ponte militar. O Exército avança que já foi acionado o mecanismo de acompanhamento às famílias e já foi determinada a abertura de um processo de averiguações para apurar as circunstâncias em que ocorreu este acidente. E 2 portugueses ficaram feridos num incêndio na Suíça. Um deles está em estado grave. O fogo deflagrou na madrugada no edifício de um restaurante português no leste da Suíça. A informação é confirmada pelo Ministério dos Negócios Estrangeiros. O governo diz estar a acompanhar o caso com consternação. Refere ainda que não foi possível confirmar a identidade das vítimas. Contactada pela Renascença, a polícia local refere que 5 pessoas estão desaparecidas, uma delas poderá ser portuguesa.
3: Ainda estão à procura de pessoas em casa. Neste momento, temos apenas a certeza de uma pessoa portuguesa entre os desaparecidos. Pode haver mais, mas não consigo afirmar agora.
2: 14 pessoas conseguiram ainda escapar do edifício em chamas. Há registro de 8 feridos, 2 são portugueses. A Associação Sindical da PSP pede reunião urgente a Luís Montenegro. Os profissionais querem discutir o que dizem ser o aumento da criminalidade e os constrangimentos que afetam a PSP. Em causa está o que a Associação considera ser a indefinição do processo negocial e a alegada falta de execução do acordo celebrado em 2024. E o PS fixa a segurança das pensões como linha vermelha para a negociação do Orçamento do Estado do próximo ano. José Luís Carneiro diz esperar que o Primeiro-Ministro mantenha o compromisso de não fazer qualquer reforma da segurança social na atual legislatura.
4: Caso o Governo entenda avançar com uma transformação da segurança social que coloque em causa a segurança das pensões a pagamento e a segurança das pensões futuras, essa é mesmo uma das linhas vermelhas que o PS coloca em relação ao Orçamento do Estado. É muito importante que o Primeiro-Ministro dê a sua palavra de honra ao país de que não mexe nas pensões durante esta legislatura. Depois, na próxima, os portugueses dirão aquilo que querem em relação a essa matéria.
2: Declarações do líder socialista José Luís Carneiro em Viana do Castelo, aqui no registro da RTP. E afinal, o Jardim do Morro em Vila Nova de Gaia não vai ser vedado. O vice-presidente da autarquia, Firmino Pereira, assume que não passou de uma ideia pessoal vedar e impor um horário de funcionamento no jardim e, portanto, tal ideia não é para concretizar.
5: Aquilo que foi uma ideia, uma sugestão ponderada pessoalmente, não vai passar de uma ideia.
2: Declarações de Firmino Pereira na última noite durante a Assembleia Municipal a garantir então que a ideia de colocar um horário de funcionamento ao espaço do Jardim do Morro não é para avançar. Paulo, está tudo no site da Renascença.
1: Atualizado ao minuto, não é verdade? Isabel Pacheco, obrigado, até já. Há música na sua rádio com Miles Smith e Ivete Sangalo.
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1: Se é para começar a tarde em grande, é comigo aqui na sua Renascença. Ah, pois claro, tudo faço para que esteja bem aí desse lado, confortável e sempre atento àquilo que se passa na sua rádio. Conte comigo, bom final de semana, boa sexta-feira. Love.

0: assim.
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2: Bom dia, Rádio Voz, Azimés FM. Inicio a desejar um excelente fim de semana. Gozem, desfrutem, será com sol. Peço para ouvir a música Palavras ao Vento, dos saudosos Lucas e Mateus. Claro, a música é para dedicar a todos os ouvintes da rádio, todos os clientes do táxi híbrido. Obrigado. É o Paulo.

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2: Olá, sou a Fernanda. Queria dedicar os Calema Saudades à Maria João e à Silvana.

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1: O calendário das festas populares continua preenchido nas freguesias do Conselho de Oliveira das Mães. Em Macieira de Sarnes, as festas em honra de Nossa Senhora de Livramento e Santa Eulália prolongam-se até segunda-feira, dia 17, com programa religioso, procissões e animação musical. Mais à frente, Ocela recebe, nos dias 21, 22 e 23 de agosto, as festas em honra do mártir São Sebastião, prolongando a época das romarias de verão no Conselho. Também no fim de semana de 22 e 23 de agosto, o lugar de Vila na freguesia de Oliveira das Mães recebe as festas em honra de São Lourenço. Entre 27 e 31 de agosto realizam-se as festas em honra de São Luís, em Palmas, e de 28 a 30 de agosto Ocela volta a estar em festa, desta vez com as celebrações de Nossa Senhora do Crasto. No mesmo fim de semana, de 28 a 30, realiza-se ainda a 23ª concentração motard do Motoclube Os Últimos, na Escola Secundária Soares Basto, em Oliveira das Mães. Setembro traz depois um dos maiores eventos do calendário oliveirense. Nos dias 11 e 12, a cidade volta a vestir-se de branco para mais uma edição da Noite Branca. Durante dois dias, o centro de Oliveira de Azeméis transforma-se num grande recinto de música e animação, com vários palcos, iluminação decorativa, performances itinerantes, comércio e restauração. Entre os nomes em destaque estão Wilson Honrado, Rapazes da Ramboia, DJ Joana Pérez e DJs de Vacaciones. A edição volta também a apostar no talento local, com atuações de Artur Almeida, Canavarro, Domingos Oliveira, Edgar Marques, Hugo Rezende, Martim Azevedo, Milheiro, Moleque da Favela, entre outros DJs. Martim Azevedo terá ainda atuações especiais no dia 11, acompanhado pela cantora Ju Flores, e no dia 12 com La Mouche Violin Performance e o saxofonista Bruno Soares. Já no dia 26 de setembro, o desporto volta à rua com o AZ Street Basket, junto às piscinas municipais de Oliveira das Mães. O torneio misto de basquetebol 3 contra 3 recebe equipas dos escalões sub-12 e sub-14, com inscrições abertas até 11 de setembro. E outubro chega ao som do jazz e do blues. A quinta edição do Azeméis Jazz and Blues arranca no dia 1 de outubro, às 21h30, no Teatro Municipal, com Buda Power Blues e Maria João, que apresentam o álbum The Blues Experience. O festival prolonga-se até 23 de outubro. No dia 8 atua o João Tavares Quinteto, liderado pelo trompetista oliveirense João Tavares. No dia 15 é a vez da cantora oliveirense Gabriela Soares. A programação inclui ainda no dia 18 o espetáculo de dança Ainda Ardemos, da Protocompanhia. O encerramento acontece a 23 de outubro com a Orquestra Jazz de Matosinhos e Cristina Branco, fechando uma edição que cruza jazz, blues, dança e criação contemporânea.

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2: Boa tarde, daqui fala o Nuno. Queria dedicar uma música de Santa Maria com o tema à vossa escolha, para dedicar a toda a minha família e a vocês com o resto de uma boa tarde.

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3: Boa tarde, eu sou a Ana e queria ouvir a música do Power Peralta, Dá-me Mas. Obrigada e o resto de uma boa tarde para todos. Beijinhos. Mua!
4: Power Peralta.

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1: Na sequência do incêndio em Lisboa, que chegou a cortar o acesso ao eixo norte-sul, exército abre inquérito à morte de dois militares atropelados na A1 junto a Cantanhete.
2: Nesta altura, Lisboa está a chegar aos 24 graus, o Porto a marcar 23, Faro mais quente a chegar aos 28, Funchal hoje com 23 graus de máxima e Ponta Delgada a chegar aos 25. Agora sim, vamos às notícias das 4 com Anabela Góis.
1: Está extinto o incêndio na Ameixoeira, em Lisboa, que obrigou ao corte do eixo norte-sul junto à saída para Camarate. Por causa do vento forte, as projeções chegaram a ameaçar casas, mas a pronta atuação dos sapadores evitou o pior. Ainda assim, o fogo destruiu uma área de 3 hectares, atingindo várias hortas e ainda causou um ferido ligeiro. Informações avançadas pelo comandante Alexandre Rodrigues, dos bombeiros sapadores.
3: Temos apenas uma vítima, um bombeiro sapador do Regimento de Sapadores Bombeiros de Lisboa. Por fadiga térmica, foi conduzido ao Hospital de Santa Maria, mas por precaução. O incêndio iniciou-se na rua Glicínia Quartim, cerca das 12h57. Nós rapidamente chegamos ao local com um conjunto de meios dedicados a este tipo de ocorrência e propagou-se. Tivemos de fazer ali alguma proteção ali aos edifícios ali na rua Glicínia Quartim. Entretanto, devido ao vento que se fazia sentir aqui neste local, propagou-se aqui em direção à rua João Amaral e tivemos de fazer ali colocar ali alguns meios junto ao SIS como medida preventiva.
1: O comandante dos sapadores de Lisboa, aqui no registro da CMTV, o alerta para este incêndio foi dado muito perto da 1 da tarde. Ministério da Defesa e Presidente da República manifestam um sentido pesar pela morte de dois militares do Exército atropelados na A1 junto à área de serviço de Cantanhete, quando ajudava o condutor de um veículo pesado imobilizado. No site oficial, António José Seguro presta condolências às famílias, lembrando que os militares morreram no cumprimento de um gesto altruísta e desinteressado. Em comunicado, o Exército diz que foi aberto um processo de averiguações para apurar as circunstâncias do ocorrido e acrescenta que foram de imediato acionados mecanismos de apoio às famílias das vítimas, incluindo acompanhamento psicológico. Dezenas de enfermeiros do Hospital Amadora Sintra apresentaram declarações de escusa de responsabilidade, alegando falta de condições na urgência geral para atenderem os doentes em segurança. Falam na sobrelotação diária da área ambulatória, com permanência prolongada de utentes e insuficiência de dotações médicas. A resposta à Renascença, a administração do hospital diz que se reuniu com todos os chefes de equipa de enfermagem para analisar as questões identificadas. Indica ainda que reforçou os recursos de enfermagem com 6 tarefeiros este mês, estando prevista para setembro a contratação de mais 7. O governador do Banco de Portugal diz que o país se deve deixar de ideologia e discutir mecanismos para complementar o sistema público de pensões. Sem querer comentar o relatório apresentado esta semana, Álvaro Santos Pereira defendeu que é preciso olhar para o que está a ser feito no estrangeiro.
4: É importante, de uma vez por todas, deixarmos de ideologias e vermos o que é que os outros países estão a fazer. E aprendemos as boas práticas, as melhores práticas internacionais.
1: À margem do evento em Bragança, Álvaro Santos Pereira considerou que para garantir reformas adequadas na velhice é preciso aumentar os níveis de poupança a longo prazo e por isso anuncia que o Banco de Portugal está a preparar um relatório sobre o tema. Livre, PCP e Bloco de Esquerda entregaram um pedido conjunto de apreciação parlamentar que vai obrigar a Assembleia da República a debater de novo a prestação social única. Isabel Mendes Lopes, do Livre, diz que o diploma pode ser melhorado.
5: Consideramos que é possível corrigir uma série de aspectos relacionados com este decreto-lei e é isso que vamos fazer no seguimento das propostas de alteração e das propostas que apresentámos no debate da prestação social única.
1: Já Fabián Figueiredo, do Bloco de Esquerda, diz que, como está, a PSU não vai retirar ninguém da pobreza e o PCP admite avançar mesmo com o pedido para revogar a lei. Inês, estão escolhidos os 6 filmes portugueses, de onde vai sair o candidato ao Oscar de melhor filme estrangeiro. Os pré-selecionados são 18 Buracos para o Paraíso, A Memória do Cheiro das Coisas, Maria Vitória, Primeira Pessoa do Plural, Projeto Global e Terra Vil. Os membros da Academia de Cinema podem votar a partir de hoje e até 10 de setembro, depois se saberá qual deles vai concorrer em Hollywood.
2: Estou muito curiosa para ver qual será, confesso.
1: Vamos ver então, temos de esperar.
2: Tal e qual, faz parte. Obrigada, Anabela, até já.
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2: Como é que eu hei de dizer isto sem ser básica e monótona? São 4h05 e é sexta-feira, ouviu? É sexta.

0: É porque hoje, embora sexta-feira, vamos falar sobre regresso às rotinas. Sim, porque elas estão quase todas aí de volta. Não sabe bem o que é que eu quero.
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1: Boa tarde. Queria dedicar esta música a Eliana Ferreira. Obrigado.

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1: Queria ouvir a música do Imo Orovei. Para desejar a todos os ouvintes. Ok, obrigado.

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0: 17 horas. 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
1: 5 horas 4 nos Açores. É a altura de irmos até à edição das 5 com a Anabela Góis. Boa tarde.
2: Olá, Inês. Boa tarde.
1: O que é que há a destacar agora, Anabela?
2: Hospital Amadora Sintra confirma dezenas de enfermeiras apresentaram escusa por falta de condições na urgência. FIFA aplica castigos a jogadores envolvidos na rixa no final do Mundial.
1: Para já, recordamos as temperaturas que se fazem sentir nesta altura. Lisboa está a chegar aos 24 graus, o Porto a marcar 23, Faro mais quente a chegar aos 28, Funchal com 24 graus.

0: vamos às notícias das 5 com Anabela Góis.
1: O Hospital Amadora Sintra confirma que dezenas de enfermeiros apresentaram declarações de escusa da responsabilidade por falta de condições na urgência geral para atender os doentes em segurança. Em resposta à Renascença, a administração da ULS diz que se reuniu com todos os chefes de equipa de enfermagem para analisar as questões identificadas, indica ainda que reforçou os recursos de enfermagem com 6 tarefeiros no corrente mês, estando prevista a contratação de 7 em setembro. Explica também que está em curso um processo para contratar um diretor para a urgência e para reforçar a equipa médica. O Exército abriu um processo de averiguações para apurar as circunstâncias do acidente que causou a morte de 2 militares esta manhã. Os dois elementos, de 21 e 22 anos, foram atropelados na A1 junto à área de serviço de Cantanhete, quando ajudava o condutor de um veículo pesado imobilizado. O Ministério da Defesa e o Presidente da República já manifestaram sentido de pesar pela morte dos dois militares. Prevista a nova subida do preço dos combustíveis para segunda-feira, de acordo com a Associação de Revendedores, o gasóleo vai custar mais 3,5 cêntimos e a gasolina mais 2,5 cêntimos. Mafalda Trigo, a vice-presidente da ANAREC, diz que as oscilações se devem aos conflitos em curso no Médio Oriente e também na Ucrânia.
2: Efetivamente estão intimamente ligados os preços a vigorar com os conflitos que se têm registrado em termos do Médio Oriente. Não só a questão do Irão, mas também a Ucrânia tem destruído bastantes refinarias russas e, portanto, esta questão da falta de hipótese da Rússia produzir está também a influenciar os mercados.
1: Esta será a segunda semana consecutiva de agravamento do preço dos combustíveis. O governador do Banco de Portugal diz que o país deve deixar-se de ideologias e discutir mecanismos para complementar o sistema público de pensões. Sem querer comentar o relatório apresentado esta semana, Álvaro Santos Pereira defende que é preciso olhar para o que está a ser feito no estrangeiro nesta matéria e dá o exemplo de países que fizeram reformas bem-sucedidas dos sistemas de pensões.
3: É importante, de uma vez por todas, deixarmos de ideologias e vermos o que é que os outros países estão a fazer. Os vários partidos alemães, neste momento, estão a debater uma reforma de sistema de segurança social para permitirem exatamente esta complementaridade a nível de pensões.
1: À margem de um evento em Bragança, Álvaro Santos Pereira considerou que para garantir reformas adequadas na velhice é preciso aumentar os níveis de poupança a longo prazo e por isso anuncia que o Banco de Portugal está a preparar um relatório sobre o tema.
3: Para o próprio Banco de Portugal, a ASF e o CMVM têm um relatório preparado que tencionamos apresentar em setembro ou outubro sobre como aumentar a poupança de longo prazo. Nós temos tido uma baixa muito grande do investimento público nos últimos anos, está a aumentar um bocadinho, mas está muito abaixo do que costumava ser. Se nós queremos aumentar esse investimento, público e privado, nós precisamos de poupar mais.
1: Declarações do governador do Banco de Portugal esta manhã em Bragança, onde inaugurou um serviço de atendimento presencial. E o PS fixa a segurança das pensões como linha vermelha para a negociação do Orçamento do Estado no próximo ano. Em declarações hoje em Viana do Castelo, o José Luís Carneiro disse esperar que o primeiro-ministro mantenha o compromisso de não fazer qualquer reforma da segurança social na atual legislatura. Livre, PCP e Bloco de Esquerda entregaram um pedido conjunto de apreciação parlamentar que vai obrigar a Assembleia da República a debater de novo a prestação social única. O Livre e o Bloco de Esquerda dizem que o diploma pode ser melhorado. Já o PCP admite avançar com um pedido para revogar a lei. De acordo com a líder parlamentar, Paula Santos, há vários pontos na nova lei que são inaceitáveis.
4: Não podemos aceitar uma prestação social que nos seus critérios introduza critérios que deixe pessoas de fora. Não podemos aceitar uma prestação social cujo valor de referência é baixíssimo e não permite, de facto, às pessoas sair da situação de pobreza.
1: Os três partidos têm um número mínimo de deputados para requerer uma apreciação parlamentar, pelo que a PSU vai mesmo voltar a ser discutida na Assembleia da República. A polícia espanhola desmantelou uma rede de transporte ilegal de imigrantes em Ceuta, que cobrava até 9 mil euros por pessoa. Foram detidos 5 suspeitos de envolvimento nesta rede, que usava pequenas embarcações para transportar migrantes sem documentos através do Estreito de Gibraltar. As detenções aconteceram depois da crise migratória, em que cerca de 72 mil migrantes entraram em Ceuta nos últimos dias de julho. A rixa na final do Mundial entre jogadores da Argentina e de Espanha vale castigos e multas pesadas a jogadores, ao staff e à Federação Argentina. Leandro Paredes, que começou, foi suspenso por 10 jogos e tem de pagar 90 mil euros, o mesmo que Nahuel Molina, que enfrenta uma suspensão por 7 jogos. Castigos aplicados também a Roberto Ayala, Tiago Almada e ao médio espanhol Gavi. A Federação de Futebol Argentina também não escapa, terá de pagar 321 mil dólares por...
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2: Olá, sou a Fabiana, sou da Oliveira dos Meios e queria dedicar uma música à minha mãe, que é a Isabel, e a música é da Irina Barros, A Só Love. Gosto muito

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4: Boa tarde.
5: 5:33.
4: Boa tarde.

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2: Boa tarde, aqui fala o Nuno. Queria dedicar uma música dos Azeitonas com o tema à vossa escolha, para dedicar à minha família, a vocês aí, com o resto, boa tarde, e a todas as mulheres deste país.

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0: 18 horas.
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2: O calendário das festas populares continua preenchido nas freguesias do Conselho de Oliveira das Mães. Em Macieira de Sarnes, as festas em honra de Nossa Senhora de Livramento e Santa Eulália prolongam-se até segunda-feira, dia 17, com programa religioso, procissões e animação musical. Mais à frente, Ocela recebe, nos dias 21, 22 e 23 de agosto, as festas em honra do mártir São Sebastião, prolongando a época das romarias de verão no Conselho. Também no fim de semana de 22 e 23 de agosto, o lugar de Vila na freguesia de Oliveira das Mães recebe as festas em honra de São Lourenço. Entre 27 e 31 de agosto realizam-se as festas em honra de São Luís, em Palmas, e de 28 a 30 de agosto Ocela volta a estar em festa, desta vez com as celebrações de Nossa Senhora do Crasto. No mesmo fim de semana, de 28 a 30, realiza-se ainda a 23ª concentração motard do Motoclube Os Últimos, na Escola Secundária Soares Basto, em Oliveira das Mães. Setembro traz depois um dos maiores eventos do calendário oliveirense. Nos dias 11 e 12, a cidade volta a vestir-se de branco para mais uma edição da Noite Branca. Durante dois dias, o centro de Oliveira Dias de Mães transforma-se num grande recinto de

música e animação, com vários palcos, iluminação decorativa, performances itinerantes, comércio e restauração. Entre os nomes em destaque estão Wilson Honrado, Rapazes da Ramboia, DJ Joana Pérez e DJs de Vacaciones. A edição volta também a apostar no talento local, com atuações de Artur Almeida, Canavarro, Domingos Oliveira, Edgar Marques, Hugo Rezende, Martim Azevedo, Milheiro, Moleque da Favela, entre outros DJs. Martim Azevedo terá ainda atuações especiais no dia 11, acompanhado pela cantora Ju Flores, e no dia 12 com o Lamouche Violin Performance e o saxofonista Bruno Soares. Já no dia 26 de setembro, o desporto volta à rua com o AZ Street Basket, junto às piscinas municipais de Oliveira das Meias. O torneio misto de basquetebol 3 contra 3 recebe equipas dos escalões sub-12 e sub-14, com inscrições abertas até 11 de setembro. E outubro chega ao som do jazz e do blues, a 5ª edição do Azumés Jazz and Blues. Arranca no dia 1 de outubro, às 21h30, no Teatro Municipal, com Buda Power Blues e Maria João, que apresentam o álbum The Blues Experience. O festival prolonga-se até 23 de outubro. No dia 8 atua o João Tavares Quinteto, liderado pelo trompetista oliveirense João Tavares. No dia 15 é a vez da cantora oliveirense Gabriela Soares. A programação inclui ainda no dia 18 o espetáculo de dança Ainda Ardemos, da Protocompanhia. O encerramento acontece a 23 de outubro com a orquestra Jazz de Matosinhos e Cristina Branco, fechando uma edição que cruza jazz, blues, dança e criação contemporânea.

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2: Boa tarde. Queria ouvir o Roy Orbis ir a São Francisco para dedicar aqui à minha mulher. E a minha filha, sabe? Boa tarde.

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2: Olá, eu sou o Diogo e quero dedicar a música Papai Americano para a minha namorada Inês, a minha amiga Joana e para toda a minha família. Adeus!

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1: Boa tarde, aqui fala o Nuno. Queria dedicar uma música de YouTube com um tema à vossa escolha para dedicar a toda a minha família e a vocês, e com o resto de uma boa tarde.

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3: Olá, daqui é Soraya Pinheiro de Valga. Hoje gostaria de ouvir a música do Jorge, Atrevido, para dedicar à minha família, amigos, professores e à minha turma 12º TAI. Obrigada, beijinhos.

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2: O calendário das festas populares continua preenchido nas freguesias do Conselho de Oliveira das Mães. Em Macieira de Sarnes, as festas em honra de Nossa Senhora de Livramento e Santa Eulália prolongam-se até segunda-feira, dia 17, com programa religioso, procissões e animação musical. Mais à frente, Ocela recebe, nos dias 21, 22 e 23 de agosto, as festas em honra do mártir São Sebastião, prolongando a época das romarias de verão no Conselho. Também no fim de semana de 22 e 23 de agosto, o lugar de na freguesia de Oliveira das Mães recebe as festas em honra de São Lourenço. Entre 27 e 31 de agosto realizam-se as festas em honra de São Luís, em Palmas, e de 28 a 30 de agosto Ocela volta a estar em festa, desta vez com as celebrações de Nossa Senhora do Crasto. No mesmo fim de semana, de 28 a 30, realiza-se ainda a 23ª concentração motar do Motoclube Os Últimos, na Escola Secundária Soares Basto, em Oliveira das Mães. Setembro traz depois um dos maiores eventos do calendário oliveirense. Nos dias 11 e 12, a cidade volta a vestir-se de branco para mais uma edição da Noite Branca. Durante dois dias, o centro de Oliveira de Azeméis transforma-se num grande recinto de música e animação, com vários palcos, iluminação decorativa, performances itinerantes, comércio e restauração. Entre os nomes em destaque estão Wilson Honrado, Rapazes da Ramboia, a DJ Joana Pérez e DJs de Vacaciones. A edição volta também a apostar no talento local, com atuações de Artur Almeida, Canavarro, Domingos Oliveira, Edgar Marques, Hugo Rezende, Martim Azevedo, Milheiro, Moleque da Favela, entre outros DJs. Martim Azevedo terá ainda atuações especiais, no dia 11 acompanhado pela cantora Ju Flores e no dia 12 com o Lamouche Violin Performance e o saxofonista Bruno Soares. Já no dia 26 de setembro o desporto volta à rua com o AZ Street Basket junto às piscinas municipais de Oliveira das Mães. O torneio misto de basquetebol 3 contra 3 recebe equipas dos escalões sub-12 e sub-14, com inscrições abertas até 11 de setembro. E outubro chega ao som do jazz e do blues, a 5ª edição do Azeméis Jazz and Blues. Arranca no dia 1 de outubro, às 21h30, no Teatro Municipal, com Buda Power Blues e Maria João, que apresentam o álbum The Blues Experience. O festival prolonga-se até 23 de outubro. No dia 8 atua o João Tavares Quinteto, liderado pelo trompetista oliveirense João Tavares. No dia 15 é a vez da cantora oliveirense Gabriela Soares. A programação inclui ainda no dia 18 o espetáculo de dança Ainda Ardemos da Protocompanhia. O encerramento acontece a 23 de outubro com a orquestra Jazz de Matosinhos e Cristina Branco, fechando uma edição que cruza jazz, blues, dança e criação contemporânea.

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mulheres são a coisa mais bonita do mundo. São o pulso eterno, o início de tudo. E por isso devemos amá-las.

0: 23 horas.
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2: O calendário das festas populares continua preenchido nas freguesias do Conselho de Oliveira das Mães. Em Macieira de Sarnes, as festas em honra de Nossa Senhora de Livramento e Santa Eulália prolongam-se até segunda-feira, dia 17, com programa religioso, procissões e animação musical. Mais à frente, Ocela recebe, nos dias 21, 22 e 23 de agosto, as festas em honra do mártir São Sebastião, prolongando a época das romarias de verão no Conselho. Também no fim de semana de 22 e 23 de agosto, o lugar de Vila na freguesia de Oliveira das Mães recebe as festas em honra de São Lourenço. Entre 27 e 31 de agosto realizam-se as festas em honra de São Luís, em Palmas, e de 28 a 30 de agosto Ocela volta a estar em festa, desta vez com as celebrações de Nossa Senhora do Crasto. No mesmo fim de semana, de 28 a 30, realiza-se ainda a 23ª concentração motard do Motoclube Os Últimos, na Escola Secundária Soares Basto, em Oliveira das Mães. Setembro traz depois um dos maiores eventos do calendário oliveirense. Nos dias 11 e 12, a cidade volta a vestir-se de branco para mais uma edição da Noite Branca. Durante dois dias, o centro de Oliveira Dias Mães transforma-se num grande recinto de música e animação, com vários palcos, iluminação decorativa, performances itinerantes, comércio e restauração. Entre os nomes em destaque estão Wilson Honrado, Rapazes da Ramboia, a DJ Joana Pérez e DJs de Vacaciones. A edição volta também a apostar no talento local, com atuações de Artur Almeida, Canavarro, Domingos Oliveira, Edgar Marques, Hugo Rezende, Martim Azevedo, Milheiro, Moleque da Favela, entre outros DJs. Martim Azevedo terá ainda atuações especiais no dia 11, acompanhado pela cantora Ju Flores, e no dia 12 com La Mouche Violin Performance e o saxofonista Bruno Soares. Já no dia 26 de setembro, o desporto volta à rua com o AZ Street Basket, junto às piscinas municipais de Oliveira das Mães. O torneio misto de basquetebol 3 contra 3 recebe equipas dos escalões sub-12 e sub-14, com inscrições abertas até 11 de setembro. E outubro chega ao som do jazz e do blues. A 5ª edição do Azumães Jazz and Blues arranca no dia 1 de outubro, às 21h30, no Teatro Municipal, com Buda Power Blues e Maria João, que apresentam o álbum The Blues Experience. O festival prolonga-se até 23 de outubro. No dia 8 atua o João Tavares Quinteto, liderado pelo trompetista oliveirense João Tavares. No dia 15 é a vez da cantora oliveirense Gabriela Soares. A programação inclui ainda no dia 18 o espetáculo de dança Ainda Ardemos, da Protocompanhia. O encerramento acontece a 23 de outubro com a Orquestra Jazz de Matosinhos e Cristina Branco, fechando uma edição que cruza jazz, blues, dança e criação contemporânea.
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1: Que barulho é esse, hein? Eu tô ouvindo você daqui, ó.

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1: Meia-noite e 24.
2: Boa noite.
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